0: cheira a mama. Hombre. E tem inocente, não?
1: Senhor.
0: Eu invitei a Lombra Fonseca para que conociera a mama. E quando toquei a porta, já o Lombra estava em la casa.